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0: Pastors, voilà, c'est un de ses derniers morceaux, je crois, si ce n'est le dernier. Michigan, et avec la Colombie préhispanique, voilà, en ligne de mire. Et j'ai l'impression qu'on reste dans le coin, peut-être on descend un petit peu quand même, non ?
1: On va au Pérou, à Lima, avec le duo de Voodoofa et leur morceau Ayahuasca.
0: Ayahuasca, ouais. Ayahuasca, choqué. Allez, Voodoofa, c'est parti, les petits poulains de Dengue, from Lima.
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